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Aqui, onde o rio abraça a floresta e onde as águas beijam as árvores, a gente sente como nunca a presença eterna de Deus e a insignificância do homem, que será enorme, se ele não tiver a certeza de que cada ser humano carrega em si o dom de ser capaz de ser feliz.

0: bom dião para você que está conosco. Nossas transmissões são desde Aceguá, Uruguai, fronteira com o Brasil. Ah, tem mensagem da Mara. Estamos pela 101.5 FM Integração. E estamos no show da manhã, com a apresentação desta que vos fala, Vera Camargo, juntamente com a Palmira. Bom dia, Palmira.
1: Bom dia.
0: E lá na técnica de som, o nosso bom dia vai para a Paula.
2: Bom dia, Vera. Bom dia, Palmira. Bom dia a toda a audiência do show da manhã.
0: Aê, beleza. A partir desse momento até as 11 horas, nós estaremos juntos curtindo o nosso programa e fazendo a nossa manhã de sábado, 6/6. Olha aí, data especial, te disse. Aquela mulher que falou da lua azul, que nós tivemos duas luas cheias no mês de maio. Então, o dia 31 foi lua azul. É uma data simbólica no céu. E ela falou aquele dia que hoje, 6/6/26, é outra data especial. Então são datas assim, ó, que a gente mentaliza um monte de coisa boa, mentaliza assim, ó, um monte de pedidos que a gente quer que aconteçam. Hoje é o dia também. O dia da lua azul é especial e hoje, 6/6/26, também é um dia especial. Então vamos montar aí o nosso pensamento, né? Coisas positivas, muitas coisas positivas, e vamos acreditar que as coisas vão acontecer. Ligue, peça sua música. Nós começamos hoje com Tocando em Frente. É uma mensagem linda, cara. Tocando em frente. A gente não pode desistir nunca. Temos que acreditar sempre. E os telefones para contato: 999-667930 ou 095-477209, tá? É o WhatsApp. E também a gente deixa um agradecimento muito especial àqueles que nos permitem estar aqui todo sábado, tá? Realizando o nosso show da manhã. E desejamos muito sucesso, muito êxito para eles, tá bem? Então vai lá um grande abraço para toda a turma do Smart Supermac, também para o restaurante Viton, Vera Som e Insulfilme, Alicar Açougue, Supermercado Britos e Britos, Borracharia do Caco, Virtual Moda Íntima e Confecções, Floricultura Mi Florista, LAS, Iluminações Elétricas do Flaco Silva, Lenir Ótica e Joias, Cenoura Tech Solutions do Pablo Rodrigues e Pleno Prev Assessoria Previdenciária. Aê, maravilha! Vamos de música então, vamos curtir Adele. Beleza?

0: Ok, muito bem. Deixa eu dizer uma notícia aqui para vocês, ó. É, da Fronteira para a Elite, Maurício Selling de Aceguá estreia em maratona com tempo de 2 horas e 54 minutos na Internacional de Porto Alegre. Que legal, rapaz! Opa! Morador de Aceguá, município de pouco mais de 4 mil habitantes na fronteira com o Uruguai, é, Maurício mostrou que distância não é barreira para sonho grande. Os 42 quilômetros, 195 do percurso da capital foram vencidos com média de 4 minutos por quilômetro. Ritmo que exige disciplina, preparo e principalmente coragem, tá? E aí ele colocou assim, ó, é, eu vim para completar, mas quando vi que o corpo respondeu, fui buscar o sub 3 horas. Representar a Ceguá numa prova desse tamanho não tem preço, disse ele, né? Nós vimos na TV, te lembra que a Cristina Ranzolin, um monte de gente correu, mas um monte de gente correu, né? Mas eu não sabia que tinha de Aceguá, né? Então a gente quer dar os parabéns aqui pro Maurício Selling, né? Temos outro Maurício que corre também, que ganhou lá no cassino, o Maurício Rachinhas. É. É, muito legal. E a gente quer dar os parabéns aí pra turma, né? Levando o nome de Aceguá. Que maravilha, rapaz. Beleza, parabéns aí. Sucesso na... Sucesso... nos treinos de vocês, né? Nós temos... antes do Paulo Nunes, que está lá em Palhoça, Santa Catarina, nós temos a música... que pediu a Carol, tá bom? Já vou ler a do Paulinho aqui também. Bom dia, gostaria de oferecer música para todos que estão na escuta, em especial ao céu, que minha mãe estaria de aniversário hoje, né? Obrigado. O tema é uma bandinha, Carol Silveira. Tá bom, Carol? Então vamos mandar as nossas homenagens ao céu, né? Pra Dilce, que lá de cima vai curtir a música, então. A Paula escolheu lá.
1: Corpo e alma.
0: Tá bom? Hã?
1: Corpo e alma.
0: Corpo e alma. Tá bom, beleza. Vamos de música, então.

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1: Claro que, muito bem. Vamos mandar um grande abraço aí pra Mara. A Mara, olha aqui, Mara, deixa eu conversar uma coisa contigo. A lua, nós estamos a 6/6, tá? A lua minguante, ela vai entrar na segunda-feira, dia 8. 8 de junho entra a lua minguante. E aí a lua nova vai ser dia 14 de junho, tá? Então tá longe ainda. 14 de junho entra a lua nova e na segunda-feira entra a lua minguante. A Mara tá querendo podar as flores, né? Mas vamos ter que esperar um pouquinho mais. 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Essa aqui de hoje. Bom dia, velhinha e equipe. Estamos ligadinhos aqui em Palhoça, Santa Catarina, na Rádio Integración. Gostaria de ouvir uma música bem canteira na voz de Thiago Correia. Grande abraço a todos os ouvintes e um lindo e maravilhoso sábado. Temperatura aqui em Palhoça de 20 graus. Olha aí, rapaz, vai da praia. Tempo ensolarado. Sol rachando, vai dar aquela praia e aquela pescada. Ei, maravilha!

0: Hein? Vamos se mudar, Paula?
1: Vamos subir.
0: Eles descem e a gente sobe, né? Eles dizem de lá, nós vai descer, nós vamos subir, tá bom, Paulinho? Aê, beleza, grande abraço pra vocês aí. E também nós temos aqui a Mara e o Charo, tá? Pediram também uma música do filho Thiaguinho, Thiago Correia, tá bom? E aí ela manda também abraços pra toda a família, né? O pessoal lá em São Diogo, em Erval, tá? Os amigos daqui também. E ela mandou muitas bênçãos, muitas bênçãos pra todos nós. É, vamos fazer uma vibração muito positiva aqui, tá? Pra que a gente tenha um ótimo final de semana. Beleza, tá bom? Mara e Thiago, grande abraço aí pra vocês e pra todo mundo, tá? Toda a turma e todo o pessoal que tá curtindo o programa com a gente. Vamos curtir então Confraria de Fronteiras.

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Vamos curtir Sandim? Aí, vamos de grupo Sandim, rapaz. Vamos de música, então.

quê? Muito bem. 25 minutos para as 10 horas deste sábado 6/6. 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Beleza, maravilha. Bueno, vamos curtir. Aqui nós temos Bom Dia, Passa-me uma Música, do Gildo de Freitas, que estamos em sintonia. E um abraço para todo o pessoal lá do Passo do Hospital Duca. Muito bem, vamos curtir então Gildo de Freitas, percorrendo o Rio Grande. Aê, beleza!

0: Ok, olha, aqui a gente também dá receita de comida, viu? A Paula disse que ela come ovo frito. E eu disse, rapaz, eu não sei o que é comer um ovo frito, tu sabia? A minha frigideira é Tefal. Aí o que que tu faz? Tu lambisca assim, ó, com um guardanapinho de papel no fundo da frigideira, o óleo só pra lambiscar. Aí tu estoura o ovo na frigideira com o fogo baixo. Coloca o sal, porque a gente não come sal cru, tampa e pronto. E o ovo fica frito sem óleo. Ah, é, beleza, rapaz. É, não sei o que é comer um ovo frito. Muitos anos, há muitos anos eu não sei o que é fritar um ovo. Tá bom. Falando em comida, pensamos em carne. 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Beleza, é, o Aniceu Costa está na escuta do programa e ele pediu uma bandinha. Mas antes, tá? Não tem problema. Tem uma bandinha. É que já tocou uma bandinha, né? Aê, tá certo. Tá certo. Já tocou uma bandinha pra Carol. A Carol pediu uma bandinha. Então, nós vamos...
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0: A lua e a noite. Ah, brilha som. Beleza, Aniceu. Ótimo final de semana aí pra ti, maravilha! Vamos curtir então a lua e a noite.

Ok, muito bem. 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Muito bem, vamos curtir então aqui, ó, o Richard Magajanes. Ele está mandando música para mãe lá na 28, para Paulina, para irmã Ângela, para o irmão na estância do Neco. E para o irmão que veio de Montevidéu, tá na estância do Neco, é. Richard Magajanes, e a música é O Valor Que Uma Mãe Tem, é baitaca. Ah, é, tá bom. Beleza, então. Vamos de música.

Ok, muito bem, muito bem. 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Maravilha! Agora nós vamos curtir a Claudete Pinheiro. A Claudete Pinheiro quer curtir Fica Amor, Alemão do Forró. E ela manda para todos os ouvintes e para nós aqui também. Obrigada, Claudete. Ótimo final de semana aí para ti. Vamos curtir então Alemão do Forró.

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1: Ok, muito bem, muito bem. 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Muito bem, vamos atender aqui o... Ah, mas tem a dama de vermelho, rapaz, para aí. Hã? Ai, olha só, tem a dama de vermelho. O Gonçalo tá pedindo música. Um saludo a uma persona que deve estar na escuta. Não pediu música. Ah, bom dia, gente linda da integração. Passarei um saludo a uma persona que deve estar na escuta. Vá de parte de Gonçalo, que muito la quiere. Te escuto desde Montevideo. Aê, Gonçalo. Bueno, então também vai um abraço para aquela pessoa que deve estar na escuta. Beleza. Tá certo. E a do Richard Magajanes, já atendemos. É, bom dia, quero do fundo da grota. Estamos na escuta. Darcy Sanchez. Aí é passo do hospital, né? Tá bom, Darcy. Grande abraço aí para vocês e vamos curtir então do fundo da grota.

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1: Ok, muito bem, muito bem. Vamos mandar um abraço aí pro Luciano Adolfo. Aê, tá curtindo o programa, rapaz, em seguidinha, tá chegando aqui, né? Então, a partir de hoje, as nossas manhãs de sábado ficam completas. Aê, beleza? O Luciano tá assumindo o programa a partir das 11 horas. Beleza, Luciano? Sucesso aí pro amigo. 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Hoje a gente vai curtir a Ceguá no Berço das Tradições. E sabe, são músicas inéditas. Ela, não existe outro A Ceguá no Berço das Tradições cantado por outra pessoa, não. E nem O Óculos Preto, né? Todas são histórias de vida. Por isso a gente acha super legal ter o Caco aqui como nosso parceiro, tá bom? 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E todo sábado a gente roda uma música em homenagem a ele, né? 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Vamos de música, então.

Ok, muito bem, muito bem. 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Vamos atender o Cabúcio. Bom dia, passa a dama de vermelho para o pessoal da Arma Endiablada. Tá bom, Cabúcio? Grande abraço aí, ótimo final de semana.

Ok, muito bem, muito bem. 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Beleza, tá certo. Vamos atender. Bom dia, oferecemos uma cúmbia para Cerro Largo, sub-16, para Vitória. Elas, as gurias ganharam sábado passado lá em Durazno. Ei, que maravilha! Quem oferece é a Cláudia e o Rossê. Parabéns pro time sub-16 daqui. Ai, que maravilha! As gurias ganharam. Parabéns para as gurias também. Nós vamos curtir Matias Valdez e também vamos mandar para Sônia Saragossa, lá em Vitiadeiro. Tá bom, Sônia? E parabéns aí para as meninas pela vitória, né? Oh, beleza. Tá certo, vamos curtir a música então.

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1: Ok, muito bem, muito bem. Olha, falei com o Thiago agora, ele mandou um abração para toda a turma, todos os amigos, tá? Pediu uma música do Thiago, já tocou. Tá bom. 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Beleza, tá bom. O Pablo Rodrigues está com a gente aqui no Show da Manhã. O Jorge Silva está na escuta do programa e ele quer curtir Ciro Correia. Vamos de música. E em seguidinha está saindo a música aí da Nelvia Rita, Curió do Bico Doce. Tá bem, vamos de música então.
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0: Ok, muito bem, muito bem. 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
1: Paula.
0: Aê, beleza.
1: Paula, eu vou continuar te cobrando ao vivo. Não tem desculpa. Tu prometeu pra mim e a Vera que tu não ia fumar mais.
0: Ela tá fumando?
1: Tá, ela saiu lá pra fora pra fumar.
0: Bueno, vamos atender aqui a Nélbia Rita. A Nélbia, ela quer curtir Curió do Bico Doce. Aê, beleza. Tá certo então, grande abraço aí. E faz tempo que não toca esta música no programa, rapaz. Tá bem, vamos curtir então.

0: muito bem, muito bem. 22 minutos para as 11 horas deste sábado, 6/6. Olha aí, data especial, hein? 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E deixa eu dizer para vocês, carregue seu melhor sorriso aonde quer que vá. 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Uhum. Beleza. Eu não escutei o Curió do Bico Doce.
1: Nem eu.
0: Ah! Bom dia! Passa uma música de Matias Valdez, Estância da Canhada. Estou de caseiro e oferece para minha mãe na 28 e para Paulina. Ah, é, Mário Magazanes, tá bom, meu amigo? Grande abraço aí para ti, ótimo final de semana, tá? E vamos curtir então Matias Valdez.

Nós vamos curtir uma música, né? Grupo Revelação, tá escrito. Então, houve uma confusão de caneta aqui, nós estamos perdidos. Eu tenho a minha caneta, escreve preto, agora ela está escrevendo azul, alguma coisa aconteceu aqui. Tá bem, tá certo. Vamos para Grupo Revelação, tá escrito.

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1: Ok, muito bem, muito bem. Hein, eu quero, já, nós já estamos fazendo o programa, que eu já estou até pedindo música no programa. No próximo programa, né? Já estou até pedindo música. Deixa só eu vou terminar um pouquinho antes aqui. 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Olha que eu vou dizer uma coisa para vocês aqui antes da gente encerrar. Nós vamos encerrar com Pega Pega.
2: Chegou duas mensagens.
1: Kiko Chicabana.
2: Chegou.
1: Aqui, ó. Estamos todos aqui de passagem. Viemos para aprender, amar e servir. E nessa viagem, todos nós erramos e acertamos. E por isso não devemos julgar ninguém, porque estamos na mesma escola da vida. Não devemos divulgar os erros de ninguém e sim procurar ajudar, porque todos nós, de uma forma ou de outra, poderemos passar pela mesma situação. Ninguém sabe de nosso amanhã, só Deus. Procuremos nos respeitar. Se não pudermos amarmos uns aos outros, porque chegará o dia em que iremos tomar o mesmo trem de partida e será tarde demais para pedirmos perdão. Tá bem? Não deu para amar? Não importa. Respeita. Tá bom. Desejamos um ótimo final de semana para todo mundo aí. Pessoal que fez contato com a gente. Obrigado, ótimo final de semana, vamos mentalizar coisas boas, certo? E encerramos o nosso programa com Pega, Pega, Kiko Chicabana.

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Fique conosco porque vem coisa boa.

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3: Muito bem, meus queridos, 11 horas e 12 minutos do dia 6 de junho de 2026, estamos aí no meio da estação de outono, né? Se aproxima o inverno, a gente está sabendo que está vindo muita chuva por aí, mas se Deus quiser vai dar tudo certo, vamos passar por esse frio em seguida, loguinho já estamos chegando na primavera, né, Paulinha, porque o tempo voa. Maravilha, nós tivemos aí um louvor maravilhoso, Farol. E eu quero deixar aqui o meu beijo, o meu abraço para todos os nossos amigos que estão nos acompanhando, estão ligadinho conosco, gente de toda parte. E nesta manhã vai o meu beijo especial para Brasília, Distrito Federal, para minha amiga Miriam Rodrigues, irmã do coração, e para toda a sua família. Estão ligados lá pela web, né? Isso aí, é 101 FM, FM 101, integracion.com. Também vai meu abraço bem grande aos meus amigos, os meus irmãos que moram lá em Santa Vitória e no Jaguarão, gente aí da Capim. Um beijo grande para os irmãos, para os amigos do interior que estão ligadinho conosco. Aonde você estiver, receba o meu abraço e o meu agradecimento por estar comigo nesta manhã. Fica conosco porque nós vamos continuar com música boa. Vai lá, Paulinha, solta a próxima.

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11:20, olha aí, ouvimos Shirley Carvalhais e Sil Amanhã. Beijo grande também para minha amiga Marta Santos, a Martinha, nos

Cristiane Rita ali da Fruteira Família, essas meninas que nós tomamos um mate todo dia de manhã e trocamos umas ideias, sei que estão ligadas comigo. Gurias, sintam-se abraçadas e aí recebe todo o meu carinho. Vamos ouvir então Mara Lima, Consoladora, a última canção da Mara tá linda.

0: 11 horas 28 minutinhos, tem cheiro de comida boa no ar. Olha aí, Paulinha, tem gente cozinhando rico do poroto. 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Gente, tô muito feliz, Paulinha, nessa manhã. E eu quero deixar um beijo grande aqui, sabe pra quem? Pra minha vizinha, Laura e família. A gente sempre se vê ali, né? Na volta de casa, ela tá ligadinha dizendo que está amando o programa. É o primeiro, né, Laura? E hoje eu tô um pouco tenso, um pouco nervoso, mas a gente vai se acalmando porque fazia muito tempo que eu não conduzia um programa de rádio. Mas prometo que sábado que vem vou estar um pouco melhor. Obrigado pela tua audiência e por a tua audição, por estar conosco. Também vai um beijo aqui bem grande para a Vitória e para a Cláudia Pérez. Agora que estamos na escuta do programa, toca um louvor bonito para nós aí. Na sequência, eu vou mandar outros beijos e outros abraços porque tem muita gente chegando conosco. Solta o som, Paulinha.
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1: Isso aí, seguimos na sequência. Muito obrigado, pessoal todo aí mandando mensagem, ligadinho conosco. Essa manhã tá muito boa, muito abençoada. E que o meu desejo é que Deus alcance a sua vida, a sua família nessa manhã. E que o seu fim de semana seja incrível, seja próspero, seja de muita união, de muitos abraços. E a família reunida em volta da mesa aí, degustando um bom assado. Pessoal, olha só, quero deixar aqui meu abraço, meu carinho para uma família que eu amo muito. Essa família é a família da Dona Genesi, o seu Dinarte, a Fran Munhosa. Esse povo tá sempre na volta, sempre mandando mensagem, né, sempre conosco. Então, meu beijo, minha gratidão por tudo que são para nós. E que nessa manhã, a minha oração é que Jesus visite a casa de vocês, restaurando a saúde do seu Dinarte por completo. Um beijo grande. Também vai para minha amiga, esse abraço aqui é um abraço forte, para minha amiga Helenara Silveira, minha companheira de viagens. A gente tá sempre junto aí, né? Então, Helenara, beijo grande para vocês aí, para toda a família da Linei. Que Deus abençoe os negócios de vocês e com saúde e com alegria. Beijo grande a todos, então. E eu quero deixar aqui também meu carinho à professora Mara, que ontem passou na porta da loja, me deu um grito e disse: olha, não esquece de mim amanhã. Beijo, Maroca, que tu seja abençoada nesse dia lindo aí. Vamos de música, então? O Amanhã, com Leandro Borges.

0: É isso aí, meus amados. Que bom sentir o carinho de vocês aí, de estarem ligadinhos comigo. Faltam 16 minutos para o meio-dia. E vai aqui o meu abraço bem grande lá no assentamento Santa Vitória, na irmã Clarice, a melhor doceira. Doce de leite como ela não tem quem faça. Já estou aproveitando para fazer propaganda para ver se eu ganho um vidro de doce de leite.
1: Ambrosia.
0: Doce de leite. Ai, tem a Ambrosia, mas eu sou fã do doce de leite. Que Jesus toque no coração dela nessa manhã e que amanhã na Santa Ceia ela me traga um litro de doce de leite. Margarice, recebe meu abraço, você e sua família aí, um dia lindo para vocês. Também vai aqui para minha amiga Loira Silva. Ô, Loira, você disse ontem na porta da loja que ia estar conosco. Muito obrigado, um abraço grande. Gente, também não posso me esquecer que eu tenho umas pessoas especiais na minha vida, que é o maestro Eber Soria. Esse cara é meu companheiro, meu amigo, tá sempre me aguentando aí nos trancos de decoração no final de semana. Meu amor, um beijo grande para ti. Jesus te abençoe. E a minha estimada secretária de atendimento, né, ali da loja LH, Ali, essa menina boa aí que tem se colocado ao meu lado. Beijo grande, Ali. Vende bastante para mim, fazendo favor, que agora eu tenho que sustentar o guri na faculdade. Dá a tua força aí. E ali no Comercial Avenida, vai o meu beijo pra minha amada irmã, eu amo de coração, a Hilda, querida, tá sempre conosco. Hilda, Jesus te abençoe, tamo junto no teu festão de 60 anos, né? Muito obrigado, Jesus te abençoe. Então vamos aí com a próxima música, Paulinha.
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estamos chegando aí nos nossos 10 últimos minutinhos do primeiro dia desse programa maravilhoso, Conexão Gospel. Eu já vou pedir que você já convide seu amigo para sintonizar no próximo sábado. Vá divulgando para todo mundo aí, participe. Muito obrigado por todos que nessa manhã já estiveram conosco e continuam. Eu quero deixar aqui uma mensagem de reflexão para todos vocês. O que o coração não deve perder? Olha que interessante. Escute, na verdade, né? Em um mundo onde tanta gente anda desacreditada das pessoas, do amor e até da vida, escolher continuar sendo alguém de coração bom virou quase um ato de coragem. Porque nem sempre o bem que a gente faz volta na mesma intensidade. Nem sempre somos compreendidos. Nem sempre recebemos o mesmo carinho, a mesma lealdade ou a mesma verdade que oferecemos. E dói perceber isso muitas vezes. Dói cuidar de alguém e não receber esse mesmo cuidado de volta. Dói permanecer verdadeiro em um mundo onde tanta gente aprendeu a usar máscaras. Mas mesmo assim, escolha sempre acreditar. Escolha acreditar que o bem nunca é perdido, que toda gentileza plantada encontra um jeito de florescer em algum lugar da sua vida. Talvez não da forma que esperamos, talvez não vindo das mesmas pessoas, mas volta. Porque aquilo que nasce de um coração sincero sempre deixa marcas bonitas pelo caminho. E existem coisas que a gente não deveria negociar nunca. A nossa essência, a nossa verdade, o jeito como tratamos as pessoas quando ninguém está olhando. Porque no final das contas, o mundo pode até tentar endurecer a gente, mas não pode tirar aquilo que decidimos preservar dentro do nosso coração. E preservar quem somos virou uma necessidade. Continuar sendo alguém que acredita no amor, na empatia, na honestidade, mesmo depois de tantas decepções, exige força. Ah, sim, muita força. Só que existe algo bonito nisso tudo. Quando a gente permanece fiel ao que acredita, a alma continua em paz. E paz vale muito. Vale mais do que vencer discussões, mais do que provar algo para alguém, mais do que tentar se encaixar em lugares onde precisaríamos deixar de ser nós mesmos. A verdade é que a vida vai mudar muita coisa na gente. Vai ferir, mas vai ensinar e amadurecer. Mas que ela nunca nos faça perder aquilo que temos de mais bonito: a capacidade de continuar sendo humanos. Então, aconteça o que acontecer, continue sendo luz, continue sendo bondade, continue sendo verdade. Continue sendo alguém que espalha o bem mesmo em tempos difíceis. Porque no final, talvez a maior vitória da vida não seja aquilo que conquistamos, mas aquilo que conseguimos preservar dentro de nós enquanto atravessamos o caminho. Que linda reflexão. Fique conosco com a próxima música.

Então, meus amigos, estamos chegando nos últimos 5 minutinhos. Eu já começo aqui a me despedir de coração, agradecendo a todos pela companhia nesta manhã. Que bom que você esteve comigo. E continue, permaneça. Continue, porque sábado tem muito mais. Aqui um recadinho, amanhã, a partir das 19 horas, culto de Santa Ceia na Assembleia de Deus, aqui na sede em Aceguá. E segunda-feira, às 19h30, um culto aí muito especial com o pastor Marciano de Antônio Prado. Um culto para obreiros e toda a igreja. Aqui o pastor Davi que manda esse recadinho. Não perca então. E assim eu digo, todos estão convidados a participarem. Busquem uma igreja evangélica mais perto da sua casa e ali receba uma palavra de Deus no seu coração. Meus queridos amigos, meus queridos ouvintes, obrigado, mais uma vez, muito obrigado. Você pode participar. No próximo sábado eu estarei aqui novamente a partir das 11 horas da manhã. Paulinha, um fim de semana incrível para ti. Obrigado a todos, Jesus abençoe. Deus abençoe a sua casa, a sua família, a sua vida, os seus projetos. Que portas sejam abertas, que toda enfermidade seja repreendida. Que o amor de Jesus esteja no seu coração. E até sábado que vem. Um beijo grande, pessoal!